Deus, havia nevas que pegavam da rua, se ele disse, já tem a eleição, se é que ele disse, isso é também extravagante, assim, fait pratique. On cherche un alibi de je ne sais quelle construction.